pensar caso a prova da questão de espanhol ou qualquer, tipo, uma canção elecciada ou na devanteira, já.